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Muito bem, 21:03. Vamos trazendo o pedido do seu, nosso amigo venceu João Fagundes. Ele pediu o Caixão de Prata na sequência. Valeu, seu João, aquele abraço. Obrigado pela participação.

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0: Muito bem, 21h20. É, e com fé a gente chega mesmo, né? Tem que acreditar. Beleza, então chegamos ao final do programa Universo Sertanejo desta noite linda de sábado, 11 de julho de 2026.
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0: Agradecendo a todos vocês que estiveram conosco durante a semana, também no dia de hoje, na tarde de hoje. Lembrando a todos vocês que amanhã então domingo, a farmácia que estará no plantão será a Farmácia Central. Telefone 3364-1456 e convidando mais uma vez a todos vocês para estarem participando, sintonizados na programação da 87.9 amanhã, das 6h30 às 9 da manhã. Programa Amanhecer na Navegantes, comunicação do colega e professor Odemar Raimundi. Das 9 às 10, a 87.9 transmite a Santa Missa Dominical da Igreja Matriz Nossa Senhora dos Navegantes. E logo após a transmissão da Santa Missa Dominical, programa Show de Bandas, comunicação do colega Eroni Fortes.
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0: Queremos dizer um muito obrigado ao Sr. José Cátia, a Dona Nilce, também ao Padre Jorge, ao Sr. João Fagundes, a Margarete, ao Adão, a Catarina, ao colega Eroni, ao Adriano aí no bairro Santa Bárbara, ao Gilberto, também para o Ideno Pasquete, ao Claudio Mirbosa, ao seu Antônio, ao Vomir Bosa, e também para o Adriano, o filho aí do seu João e da Dona Margarete.
1: Muito obrigado, Senhor. Esse menino sou eu.
0: E nós esperamos que vocês tenham um excelente final de noite, também uma semana muito alegre, muito feliz, sempre uma semana muito abençoada por Deus. Uma semana que se inicia amanhã e que todos os seus planos sejam realizados. Beleza, então, fiquem todos na paz de Deus. Um abraço, boa noite do Paulinho. E até sábado que vem, se Deus quiser.

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0: A gente sempre tem aquele costume, né? Eu, Vanelli, Gripa, Nelson, toda essa turma que estão aí, ó. A gente sempre tem aquele costume de gargantear. Eita, que hoje eu bati e tal, pulando, e hoje eu... Mas ninguém conta das brigas perdidas, né?
1: Não. Daquela que perderam,
0: não,
1: aquela que
0: ninguém
1: mais conta, né?
0: Mas eu tenho coragem de contar de uma briga que eu apanhei por causa do irmão meu.
2: Eu também.
0: Pronto. Tu vai contar a tua?
1: Vamos
0: também?
1: Contar.
0: Tu vai
1: contar.
3: Conta um versinho da minha também.
0: Ele vai contar.
2: Eu também falo.
0: Tu vai contar também?
2: Sim.
0: Então, vamos lá, rapaziada.

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0: Obrigado. Deus abençoe.
1: Obrigado, Cristiano Quevedo. Mil graças, meu irmão.
0: Graças.
1: Sabe que a recíproca é verdadeira, né?
0: Sei disso, sei disso.

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0: Tchê, eu nunca me esqueço do finado Etervino, certa feita em vida dele.
1: Mas é mesmo, tchê.
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0: Obrigado. Deus abençoe.
1: Obrigado, Cristiano Quevedo. Mil graças, meu irmão.
0: Graças.
1: Sabe que a recíproca é verdadeira, né?
0: Sei disso, sei disso.
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Cadê o grito dos solteiros hoje aqui? Eu quero saber se tem mulher solteira aí. Fica tranquila, a gente vai dar um jeito e arranja um quebra-galho pra vocês. Vai!

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0: Grande abraço, Padre Ademir. Que prazer.
1: Visita o meu pai chegando aí. Está aí no nosso CD.

0: gostou, faz barulho aí, moça.
1: Obrigado. Santos Expedito abençoe a todos vocês aí presentes.
2: Graças.
3: Obrigado.
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2: 6:22, você está ligado aqui na Navegantes FM, 12 de julho 2026. Obrigado pela parceria, pela companhia, por você estar com o seu rádio ligado aqui na Navegantes FM. Até as 9 horas, muita música, muita informação e as notícias do jornal Correio do Povo, 0 hora e muito mais para você. Se você quiser ligar, o telefone está liberado aí, 3364-1066, para fazer seu pedido, oferecer sua música e homenagear a quem você quiser. São 6:22, vem chegando aí Leandro e Leonardo.

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2: 6:26, você está ligado na Navegantes. Quero mandar um abraço meu amigo João Borges. Perguntei a ele, né, por que fazia tempo que não ligava pra rádio, disse que estava doente, fez uma cirurgia e quero agradecer aí a todos aqueles que rezaram por ele, torceram para que ele ficasse bem. Também para a dona Judite e a dona Tereza. Obrigado, João, e que Deus te dê força e tu se recupere bem. Uma música muito bonita aí para agradecer, então, todos aqueles que torceram para você ficar bem aí. Muito obrigado.
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0: Obrigado.
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4: 6:49, segundo o jornal Correio do Povo desta manhã, os principais jogos de ontem, né? Da Copa do Mundo, Argentina 3, Suíça 1, Noruega 1 e Inglaterra 2, Espanha 2, Bélgica 1. Esses foram os resultados da noite de ontem. E tem mais aí, Rio Grande do Sul tem 6 cidades com danos provocados pelo temporal. E um filme de terror, moradores tentam recomeçar após um temporal devastador nas casas em Eldorado do Sul. Temporal com granizo e vento de 57 quilômetros por hora deixa estragos em Canoas. Chuva diminui e massa de ar fria ingressa no Rio Grande do Sul. Argentina vence a Suíça na prorrogação e vai à semifinal da Copa. Em carta, Bolsonaro avaliza o filho Flávio como seu porta-voz na corrida presidencial. A asma no inverno e os principais gatilhos de crises, como proteger crianças e adolescentes, é a notícia do jornal Correio do Povo desta manhã. São 6:51. Vem chegando aí Daniel Poeira da Estrada.

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Bom dia, queridos filhos e filhas. Como é que está o seu domingo, dia do Senhor? Vamos juntos, nesta semana, invocar Nossa Senhora do Carmo nas nossas necessidades, nas nossas tribulações. Não esqueça que domingo é dia de Eucaristia, de abastecer-se em Deus e com Deus na palavra, na Eucaristia. Em nome do Pai, do Filho e do Espírito Santo. Amém. Obrigado, Senhor, por ter nos dado Nossa Senhora como intercessora e mãe. Nossa Senhora, que exaltamos com o título de Nossa Senhora do Carmo, que deixastes o santo escapulário como sinal do vosso amor e proteção. Nossa Senhora, sois reconhecida como assistência na vida e consoladora amável na hora da morte. Nossa Senhora do Carmo, mãe do santo escapulário, eu, como vosso filho e devoto, pronto a vos servir, disposto a vos amar nesta manhã, me coloco em oração e faço o meu pedido. Nossa Senhora do Carmo, nestas primeiras horas do dia, venho pedir favores, intercessão, pois sei que nunca se ouviu dizer que alguém necessitado, tendo recorrido a vós, tenha ficado desamparado. Com confiança filial, mãe do escapulário, intercedei junto ao vosso Filho Jesus Cristo, por mim, por aqueles por quem devo rezar sempre e por aqueles que se confiam às minhas orações. Nossa Senhora do Carmo, no início desta manhã peço, sede-nos propícia e rogai por nós a Deus, para que sejamos dignos das promessas de Cristo. E como teu Filho nos ensinou, nosso Senhor Jesus Cristo, chamamos Deus de Pai e apresentamos as nossas necessidades nesta manhã. Pai nosso, que estais no céu, santificado seja o vosso nome, venha a nós o vosso reino. Seja feita a vossa vontade, assim na terra como no céu. O pão nosso de cada dia nos dai hoje. Perdoai-nos das nossas ofensas, assim como nós perdoamos a quem nos tem ofendido. E não nos deixeis cair em tentação, mas livrai-nos do mal. Amém. Dai-nos a graça, Senhor, de um dia abençoado. Amém.

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2: 7:09 e segundo clima, tempo, previsão do tempo para a semana, né? Hoje, domingo, máxima de 15, mínima de... A máxima de 15, a mínima de 9. Sol com muitas nuvens durante o dia e períodos de céu nublado. Noite com muitas nuvens, não tem previsão de chuva para hoje. E para amanhã, segunda-feira, sol com muitas nuvens e períodos de céu nublado. À noite, forma-se nevoeiros. A máxima é de 11 e a mínima de 5 graus para segunda-feira. Também não tem previsão de chuva. Já na terça-feira, a máxima é de 8, mínima de 2. Já está mais frio, né? Também não tem previsão de chuva. Quarta-feira, a temperatura sobe para 19 graus e já começa a ter mudança, né? No tempo, né? Quinta-feira já fica em 16, mas na semana que vem, segundo o clima-tempo, não teremos previsão de chuva. São 7:10. Quero mandar um abraço meu amigo Cláudio Mirbosa, da linha Dona Clara. Também seu Antônio e o seu Volmir, que na última sexta-feira estava no aniversário, né? Parabéns para vocês, muita saúde, muitas felicidades. Que Deus possa lhe dar muitos anos de vida aí a cada um de vocês. Sucesso na vida e mantenham esta amizade aí com os familiares, com amigos, vizinhos aí, o que mais importa, né? Então, parabéns seu Antônio e eu Volmir. Não encontrei a música do Cláudio Mira aí, mas vou rodar uma outra do Céu Encantos. Locutor amigo, são 7:11.

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3: 7:34, você está ligado aqui na Navegantes FM, nesta manhã de domingo. Não tem previsão de chuva, né? Como já anunciamos aí, e pessoal do Clube da Navegantes aí tá mandando mensagem, né? Uma delas: que a paz do Senhor Jesus invada sua manhã e atravesse todo o seu dia, trazendo bênção, sabedoria e saúde para você e para a sua família. Bom dia e um abençoado domingo, pessoal aí, um abraço a todos que fazem parte aí do Clube da Navegantes, todos aqueles que de uma forma ou de outra colaboram, ligam e deixam a sua mensagem aqui na Navegantes. Estava escrito Teodoro Sampaio, a próxima música.

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1: 7:43 e os resultados da Copa do Mundo de ontem, que o jornal Correio do Povo traz, né? Argentina 3, Suíça 1, Noruega 1 e Inglaterra 2, Espanha 2, Bélgica 1. Esses os jogos de ontem. Também traz aí o temporal lá em Eldorado do Sul. Traz também Argentina vence a Suíça na prorrogação e vai para semifinal. Tem mais aí, veja como ficaram as semifinais da Copa do Mundo. Argentina vence na prorrogação. Colocamos a Noruega no mapa, diz Alan, que se despede da Copa com orgulho. E jogador da África do Sul de 2026 é encontrado morto. Haaland faz nova oferta milionária por Rafinha. E Klopp chega a acordo para a federação com a federação para assumir a seleção alemã. Estas algumas manchetes do jornal Correio do Povo nesta manhã, para você ficar bem informado. E um abraço aí, pessoal do Clube da Navegantes, né? Mais uma comunicação aqui. Domingo, Deus, que o dia de hoje seja poderosamente abençoado, rico de sua presença e do seu amor. Bom dia, mais uma vez. Obrigado aí, pessoal do Clube da Navegantes, né? Que estão sempre ligados e que fazem a rádio ficar de pé. Um abraço, meu amigo Antônio Canali. Pediu aí a música, já vamos rodando. Antes disso, o Mate do Norte, né? Que traz a história do homem do Sul que foi para o Norte procurar uma vida melhor. Só que lá no Norte, né? O verde, o azul, não é que nem o verde e o azul. A erva mate não é a mesma do Sul, mas é uma nova vida que os gaúchos encontraram lá. E depois, pedido meu amigo Antônio Canali, Escolta de Vagalumes com Rick Renner. Agora são 7:46.

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2: 7:55 e segundo o clima tempo. A tempo tá marcando aí 15 graus hoje, né? Não tem previsão de chuva, vai ser quente, só o sol aparecer aí. Não tem previsão de chuva, a mínima é de 9. Para amanhã, segunda-feira, é 7 graus, diminui aí, vai ser um pouco frio amanhã, e 4 a mínima. Terça-feira, 8, mantém-se um pouco frio, e 2 a mínima. E na quarta-feira, 10 a máxima e 3 a mínima. Esta, segundo o Correio do Povo, né? Previsão do tempo. Um abraço, meu amigo Domingos Ouro, tá ligado conosco, né? Pessoal aí, Ademar Bender também. Mais uma mensagem aqui do Clube da Navegantes. Bom domingo, abençoado, que Deus renove a sua fé e encha o seu coração de esperança, que não falte saúde, amor, alegria, proteção para você e sua família. Bom dia, Deus é fiel. Está aí esta mensagem aí do Clube da Navegantes 756. Um abraço, meu amigo Luiz Andrighi, que está ligado conosco, né, Luiz, há muitos e muitos anos aí. Liga na Navegantes e pede a sua música. Nada melhor que a banda São Marino, está aí na ponta da agulha. Obrigado, seu Luiz, e a todos que estão ligados conosco.

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0: Está então, 8:07, um pequeno problema técnico aí, mas já resolvido. Previsão do tempo já passamos, as principais notícias, jogos da Copa do Mundo. E pessoal aí ligado conosco pedindo música até as 9:00. Às 9:00 a transmissão da Santa Missa diretamente da Igreja Matriz Nossa Senhora dos Navegantes. Quero mandar um abraço ao meu amigo Vedana, né? Aqui do Bairro do Amor, que tá ligado conosco, meu amigo Lino, e logo logo vamos rodando a sua música aí. Também lá no bairro Santa Helena, Mauri Donida e toda a sua família, aí um abraço, Mauri, pediu a música Tirando o Meu Chapéu para Deus, já vamos rodando. E depois para meu amigo Neus, Vedana, a música Gritos de Liberdade com o grupo Rodeio. Agora são 8:08.
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a moçada agora cantando com a gente aí. Música que representa o nosso Rio Grande, que fala da nossa liberdade, da nossa história. Eu quero ver todo Porto Alegre cantando com o rodeio aí. Essa aqui é uma das páginas musicais que se torna imortal na boca do povo, porque defende a bravura do nosso povo. Então vamos lá, moçada. Quero ver vocês aí com gritos de liberdade.

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3: Olha aí, são 8h20, você está ligado aqui na Navegantes. Quero mandar um abraço para a dona Delci Rezende, que pediu a música Do Outro Lado da Cidade, com Guilherme Santiago. Também meu amigo Miro, um abraço ao Miro. Obrigado por ter ligado aí, Miro. E o telefone está sempre à disposição aí. Pediu uma música do Teixeirinha, vamos rodando Velho Pontilhão. Então a primeira delas, Do Outro Lado da Cidade, e depois Velho Pontilhão com Teixe.

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3: 8:38, você está ligado aqui na Navegantes nesta manhã de 12 de julho de 2026 até as 9 horas e após a transmissão da Santa Missa. E o Correio do Povo diz que chuva diminui e massa de ar frio ingressa no Rio Grande do Sul. Uma área de baixa pressão traz chuva e garoa neste domingo no sul e no leste do estado, como em Porto Alegre, região metropolitana, vales, litoral e serra. Mesmo com muitas nuvens, pontos dessas áreas podem ter aberturas de sol temporário. Já nas demais regiões gaúchas, o sol aparece com nuvens em meio a períodos de maior nebulosidade. Uma massa de ar frio começa a ingressar e a temperatura declina em relação ao sábado, com uma tarde de temperaturas mais baixas e precipitação maior de frio à noite no fim do dia. Esta previsão, segundo o Correio do Povo, também o Clima Tempo trouxe já essa informação que fim da tarde de hoje e a semana teremos mais frio. 8:39. Um abraço para a dona Jandira, que está ligada conosco. Fazia tempo que não ligava para nós aí, né, dona Jandira? Só no fogão a lenha aí. Pediu a música, vamos ver se é esta, né, mocinho aventureiro. E também a dona Leonísia está parabenizando e está homenageando neste dia a sua amiga Marilene Risse pela passagem do aniversário, desejando a ela saúde, paz, alegria e longa vida. Pediu a música do Teixeirinha, parabéns para você. Está aí os pedidos. Também quero mandar um abraço pro meu amigo Adilson aí no bairro Quiri, gente boa por demais, né? Pediu a música dos Filhos do Rio Grande, Xote do Amor. É a terceira música. Então, primeiro, Mocinha Aventureira, depois Parabéns para Você e o Xote do Amor. São 8:40.

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0: em nome do Pai, do Filho e do Espírito Santo.
1: Amém.
0: A graça, a esperança, a paz do Senhor estejam convosco. Bendito seja Deus que nos reuniu no amor de Cristo. Bom dia.
2: Bom dia.
0: Saiu o sol, né? Diz que vem o frio agora. Então, nós vamos rezar nosso domingo, dia do encontro em comunidade com o Senhor. Também aqui temos as intenções que foram solicitadas para esse dia. A gente lembra especialmente o sétimo dia de Nair de Almeida, também Rodrigo Luiz Lorini, o primeiro mês de Antônio Boroski e o primeiro ano de Antônio Orbach. E todas as demais que nós anotamos para a gente rezar. Hoje a liturgia nos convida a iniciar um caminho com as parábolas do Senhor. E as parábolas são uma forma da gente também olhar para o nosso caminho de vida e de fé. Então, olhando para a intimidade, para o coração de cada um, oferecemos ao Senhor a nossa oração em silêncio e depois seguimos.

0: O Senhor Jesus, que nos convida à mesa da palavra e da Eucaristia, nos chama a segui-lo fielmente. Reconheçamos ser pecadores, invoquemos com confiança a misericórdia do Pai. Tende compaixão de nós, Senhor,
1: porque somos pecadores.
0: Manifestai, Senhor, a vossa misericórdia
1: e dai-nos a vossa salvação.
0: Deus Todo-Poderoso, tenha compaixão de nós, perdoe os nossos pecados e nos conduza à vida eterna.
1: Amém.
0: Senhor, tende piedade de nós.
1: Senhor, tende piedade de nós.
0: Cristo, tende piedade de nós.
1: Cristo, tende piedade de nós.
0: Senhor, tende piedade de nós.
1: Senhor, tende piedade de nós.
2: Neste hino de louvor, coloquemos a Deus, a nossas famílias, louvando pelo trabalho, pela saúde e por nos estarmos aqui reunidos em teu nome, Senhor, com o canto de número 177.

0: Ó Deus, que mostrais a luz da vossa verdade aos que erram, para retomarem o bom caminho. Dai aos que professam a fé rejeitar o que não convém ao cristão e abraçar tudo que é digno deste nome. Por nosso Senhor Jesus Cristo, vosso Filho que é Deus, e convosco vive e reina na unidade do Espírito Santo por todos os séculos dos séculos.
1: Amém. Amém.

0: Primeira leitura. Leitura do livro do profeta Isaías. Isso disse o Senhor: assim como a chuva e a neve descem do céu, para lá não voltam mais, mas vêm irrigar e fecundar a terra e fazê-la germinar e dar sementes, para o plantio e para a alimentação. Assim a palavra que sair da minha boca não voltará para mim vazia. Antes realizará tudo o que for de minha vontade e produzirá os efeitos que pretendi ao enviá-la. Palavra do Senhor. Graças a Deus.
1: Salmo responsorial. A semente caiu em terra boa e deu fruto.
2: A semente caiu em terra boa e deu fruto.
1: Visitais a nossa terra com as chuvas e transborda de fartura. Rios de Deus que vêm do céu derramam águas e preparais o nosso trigo.
2: A semente caiu em terra boa e deu fruto.
1: É assim que preparais a nossa terra. Vós arregais e aplanais os seus sulcos com a chuva, amoleceis e abençoais as sementeiras.
2: A semente caiu em terra boa e deu fruto.
1: O ano todo corais com vossos dons, os vossos passos são fecundos. Transborda a fartura onde passais, brotam pastos no deserto.
2: A semente caiu em terra boa.
1: As colinas se enfeitam de alegria e os campos de rebanhos. Nossos vales se revestem de trigais. Tudo canta de alegria.
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0: Leitura da carta de São Paulo aos Romanos. Irmãos, eu entendo que os sofrimentos do tempo presente nem merecem ser comparados com a glória que deve ser revelada em nós. De fato, toda a criação está esperando ansiosamente o momento de se revelarem os filhos de Deus, pois a criação ficou sujeita à vaidade não por sua livre vontade, mas por sua dependência daquele que a sujeitou. Também ela espera ser libertada da escravidão, da corrupção, e assim participar da liberdade e da glória dos filhos de Deus. Com efeito, sabemos que toda a criação, até o tempo presente, está gemendo como quem dores de parto. E não somente ela, mas nós também, que temos os primeiros frutos do Espírito, estamos interiormente gemendo, aguardando a adoção filial e a libertação para o nosso corpo. Palavra do Senhor.
3: Graças a Deus. Ficamos de pé, aclamamos o Santo Evangelho com o canto de número 202.

0: O Senhor esteja convosco.
1: Ele está no meio de nós.
0: Proclamação do Evangelho de Jesus Cristo segundo Mateus.
1: Glória a vós, Senhor.
0: Naquele dia, Jesus saiu de casa e foi sentar-se às margens do mar da Galileia. Uma grande multidão reuniu-se em volta dele. Por isso, Jesus entrou na barca e sentou-se enquanto a multidão ficava de pé na praia. E disse-lhes muitas coisas em parábolas. O semeador saiu para semear. Enquanto semeava, algumas sementes caíram à beira do caminho e os pássaros vieram e as comeram. Outras sementes caíram em terreno pedregoso, onde não havia muita terra. As sementes logo brotaram, porque a terra não era profunda. Mas quando o sol apareceu, as plantas ficaram queimadas e secaram, porque não tinham raiz. Outras sementes caíram no meio dos espinhos. Os espinhos cresceram e sufocaram as plantas. Outras sementes, porém, caíram em terra boa e produziram a base de 100, de 60 e de 30 frutos por semente. Quem tem ouvidos, ouça. Os discípulos aproximaram-se e disseram a Jesus: Por que falas ao povo em parábolas? Jesus respondeu: Porque a vós foi dado o conhecimento dos mistérios do reino dos céus, mas a eles não é dado. Pois a pessoa que tem será dado ainda mais e terá em abundância. Mas a pessoa que não tem será tirado até o pouco que tem. É por isso que eu lhes falo em parábolas, porque olhando eles não veem, e ouvindo eles não escutam e nem compreendem. Desse modo se cumpre neles a profecia de Isaías: Havereis de ouvir sem nada entender, havereis de olhar sem nada ver, porque o coração deste povo se tornou insensível. Ouviram com má vontade e fecharam seus olhos, para não ver com os olhos, nem ouvir com os ouvidos, nem compreender com o coração, de modo que se convertam e eu os cure. Felizes sois vós, porque vossos olhos veem e vossos ouvidos ouvem. Em verdade vos digo, muitos profetas e justos desejaram ver o que vedes e não viram. Desejaram ouvir o que ouvis e não ouviram. Ouvi, portanto, a parábola do semeador. Todo aquele que ouve a palavra do reino e não a compreende, vem o maligno e rouba o que foi semeado em seu coração. Este é o que foi semeado à beira do caminho. A semente que caiu em terreno pedregoso é aquele que ouve a palavra e logo a recebe com alegria, mas ele não tem raiz em si mesmo e é de momento. Quando chega o sofrimento ou a perseguição por causa da palavra, ele desiste logo. A semente que caiu no meio dos espinhos é aquele que ouve a palavra, mas as preocupações do mundo e a ilusão da riqueza sufocam a palavra, e ele não dá fruto. A semente que caiu em terra boa é aquele que ouve a palavra e a compreende. Esse produz fruto. Um dá 100, outro 60 e outro 30. Palavra da salvação.
2: Glória a vós, Senhor.
0: Nós nos encontramos no domingo, no sábado, hoje no domingo, né? Para rezarmos a nossa fé no mistério pascal do Cristo, vivo e ressuscitado conosco. Esse é o centro de tudo. E por causa dele, a gente continua teimando de sair de casa e vir para a igreja, para rezar, para se encontrar, para conviver. e para escutar a palavra de Deus, para que ela nos ajude a viver melhor o nosso cotidiano, a nossa família, o nosso trabalho, tantas coisas que fazem parte da nossa vida. E nem sempre dá tudo certo, né? Nem sempre dá tudo certo. Já faz alguns dias que eu fui visitar a minha família. Se der tudo certo hoje de tardezinha, eu quero ir lá tomar um mate, ao menos com o pai e a mãe. E esses dias eu fui para casa e os meus pais, acho que todo mundo sabe, eles moram no interior do Passo Fundo lá e cuidam de algumas coisas, né? E aí eu levei para casa uma semente de milho pro pai. Desses milho que a gente planta na horta para comer milho verde, né? Desses mais simples, que não é transgênico nem nada. Levei lá umas 4 ou 5 panotas. E aí, antes de nós separar os grãos lá, eu disse, vamos arrumar, porque não dá para plantar agora, é inverno, né? E aí não vai dar certo. E aí estava lá o pai lembrando e conversando comigo de quando ele, o meu avô, que já faleceu há muito tempo, esse mês faz 25 anos que ele faleceu, e lembrando de quando eles eram crianças, jovens, e faziam esse processo de separar as sementes para plantar ou para fazer a farinha, levar no moinho lá. O pai era o guri que levava o milho lá no moinho para fazer a farinha, para fazer polenta e outras coisas erradas, tudo. E aí algumas coisas muito simples, né? Separar lá os grãozinhos do milho, em menos de 10 minutos nós fizemos aquilo. Mas a conversa demorou mais de uma hora. E foi tão bom. E aí eu fiquei lembrando, porque lá no meio daquela conversaiada toda, os grãos que tinham caruncho, a gente botava de um lado. E os bons deixava do outro. E aí o evangelho de hoje diz assim: o semeador saiu para semear. E ele explicou o evangelho. Eu adoro o evangelho de hoje porque ele tem 23 versículos e a gente não precisa explicar. Ele mesmo explica. E aí ele disse, lembrando para nós, que a semente é a palavra. E a palavra é boa. O que muda é o lugar onde ela cai. E aí, conforme o lugar que ela cai, vai dar o resultado. E eu fiquei pensando naquele caruncho, daquele grãozinho de milho que foi separado lá. Por que será que o caruncho sempre escolhe o grão mais bonito, né? Vocês já viram da caruncho nas pontas do milho? Eu nunca vi. É sempre nos grãozinhos do meio. Não sei, eu não tinha observado isso. Aquele dia lá, debulhando o milho lá com o pai, eu comecei a observar. Só dava caruncho nos grãos do meio. Naqueles que são mais viçosos, mais gordinhos, mais bonitos. E aí isso me preocupou. Porque às vezes a gente despreza as pontinhas, os pequenininhos, aqueles que talvez não vai dar muito, não vai se destacar muito na espiga, né? E aqueles que são mais importantes, mais grandão, mais bonito, por fora são bem bonitinhos. Mas se a gente começa a debulhar, logo aparece um caruncho. E o caruncho não deixa mais usar aquela semente. Então o evangelho de hoje nos ajuda a rezar e pensar muitas coisas da nossa vida de fé. Que ele nos provoque, nos anime, nos desperte. Porque a semente lançada é boa. A gente precisa só cuidar para não dar caruncho na nossa vida de fé. Louvado seja o nosso Senhor Jesus Cristo.
1: Creio em Deus Pai Todo-Poderoso, Criador do céu e da terra, e em Jesus Cristo, seu único Filho, nosso Senhor, que foi concebido pelo poder do Espírito Santo, nasceu da Virgem Maria, padeceu sobre Pôncio Pilatos, foi crucificado, morto e sepultado, desceu à mansão dos mortos, ressuscitou ao terceiro dia, subiu aos céus,
0: está sentado à direita de Deus Pai Todo-Poderoso, longe há de vir julgar os vivos e os mortos. Creio no Espírito Santo, na Santa Igreja Católica, na comunhão dos santos, na remissão dos pecados, na ressurreição da carne, na vida eterna. Amém. O Senhor deseja que possamos produzir frutos através da sua palavra de vida eterna. Apresentamos as nossas preces e vamos rezar. Escutai, Senhor, nossa prece confiante.
3: Escutai, Senhor, nossa prece confiante.
4: Pela nossa arquidiocese, para que seja na sociedade um sinal eficaz da santidade, na misericórdia, com verdadeira luz dos povos, cantemos.
3: Escutai, Senhor, nossa prece confiante.
4: Pelos dizimistas de nossa comunidade, para que a experiência da partilha lhes traga frutos de alegria e paz, cantemos.
3: Escutai, Senhor, nossa prece confiante.
4: Pelos jovens, para que, ouvindo a palavra do nosso Senhor, não tenham medo de seguir a Cristo e testemunhar seu amor dentro e fora da igreja. Cantemos.
3: Escutai, Senhor, nossa prece confiante.
4: Pelos governantes, para que se deixem conduzir em suas decisões em prol da plena dignidade da pessoa humana e pelo bem comum, digamos.
3: Escutai, Senhor, nossa prece confiante.
0: Ó Deus, que tudo fazeis germinar, crescer e frutificar, ouvi bondoso as preces que ofertamos de coração sincero. Acolhe também as intenções da nossa missa de hoje, especialmente o sétimo dia da dona Nair, do seu Rodrigo, também o primeiro mês do seu Antônio Valmor e o primeiro ano do seu Antônio Orbach. Isso pedimos por Cristo nosso Senhor.
5: Amém. Amém.
6: Juntamente com o pão e o vinho, colocamos sobre o altar do Senhor os nossos pedidos, a nossa oração, a nossa vida, entregando a Ele, com o canto número 290.

0: Rezamos para que a nossa vida trazida ao altar no pão e no vinho seja acolhida por Deus Pai Todo-Poderoso.
1: Receba, Senhor, por tuas mãos este sacrifício para a glória do seu nome, para o nosso bem e de toda a Santa Igreja.
0: Olhai, Senhor, os dons da Igreja em oração e concedei que os fiéis que os recebem possam crescer em santidade. Por Cristo nosso Senhor.
1: Amém.
0: O Senhor esteja convosco.
1: Ele está no meio de nós.
0: Corações ao alto.
1: O nosso coração está em Deus.
0: Demos graças ao Senhor nosso Deus.
1: É nosso dever e nossa salvação.
0: Na verdade, é digno e justo, é nosso dever e salvação dar-vos graças, sempre e em todo lugar. Senhor Pai Santo, Deus Eterno e Todo-Poderoso, nós reconhecemos que pertence à vossa imensa glória socorrer nós mortais com a vossa divindade e servir-vos da nossa condição mortal como remédio para nos libertar da morte e abrir-nos o caminho da salvação por Cristo Senhor nosso. Por ele os coros dos anjos adoram a vossa grandeza e se alegram eternamente na vossa presença. Concedei também a nós associar-nos a seus louvores, cantando a uma só voz.

0: da verdade, ó Pai, vós sois santo, fonte de toda a santidade, santificai, pois, estes dons, derramando sobre eles o vosso Espírito, a fim de que se tornem para nós o corpo e o sangue de nosso Senhor Jesus Cristo.
1: Enviai o vosso Espírito Santo.
0: Estando para ser entregue e abraçando livremente a paixão, Jesus tomou o pão, pronunciou a bênção de ação de graças, o partiu e deu a seus discípulos: tomai todos e comei. Isto é o meu corpo que será entregue por vós.

Do mesmo modo, no fim da ceia, ele tomou o cálice em suas mãos e, dando graças novamente, o entregou a seus discípulos, dizendo: tomai todos e bebei. Este é o cálice do meu sangue, o sangue da nova e eterna aliança, que será derramado por vós e por todos para a remissão dos pecados. Fazei isto em memória de mim.

0: mistério da fé e do amor.
1: Todas as vezes que comemos deste pão e bebemos deste cálice, anunciamos, Senhor, a vossa morte, enquanto esperamos a vossa vinda.
0: Celebrando, pois, o memorial da morte e a ressurreição do vosso Filho, nós os oferecemos, ó Pai, o pão da vida e o cálice da salvação. E vos agradecemos porque nos tornastes dignos de estar aqui na vossa presença e vos servir.
2: Aceitai, Senhor, a nossa oferta.
0: Suplicantes vos pedimos que, participando do corpo e sangue de Cristo, sejamos reunidos pelo Espírito Santo num só corpo.
2: O Espírito nos una num só corpo.
0: Lembrai-vos, ó Pai, da vossa Igreja, que se faz presente pelo mundo inteiro, que ela cresça na caridade, em comunhão com o Papa Leão, com o nosso Bispo Rodolfo, os bispos do mundo, presbíteros, diáconos e todos os ministros do vosso povo.
2: Lembrai-vos, ó Pai, da vossa Igreja.
0: Lembrai-vos também, na vossa misericórdia, nossos irmãos e irmãs que adormeceram na esperança da ressurreição, os que partiram desta vida, todas as nossas intenções, acolhei-os junto a vós na luz da vossa face.
2: Concedei-nos, ó Senhor, a luz eterna.
0: E enfim nós vos pedimos, tende piedade de todos nós. Dai-nos participar da vida eterna com a Virgem Maria, Mãe de Deus, São José, seu esposo, os apóstolos, todos os santos que neste mundo viveram na vossa amizade, a fim de vos louvarmos e glorificarmos por Jesus Cristo, o vosso Filho. Por Cristo, com Cristo e em Cristo, a vós, Deus Pai Todo-Poderoso, na unidade do Espírito Santo, toda honra e toda glória, agora e para sempre.
3: Amém.
0: Pai nosso que estais no céu, santificado seja o vosso nome. Venha a nós o vosso reino, seja feita a vossa vontade, assim na terra como no céu. O pão nosso de cada dia nos dai hoje, perdoai-nos as nossas ofensas, assim como nós perdoamos a quem nos tem ofendido. Não nos deixeis cair em tentação, mas livrai-nos do mal. Livrai-nos de todos os males, ó Pai, dai-nos hoje a vossa paz, ajudados pela vossa misericórdia, sejamos sempre livres do pecado e protegidos de todos os perigos, enquanto aguardamos a feliz esperança e a vinda do nosso Salvador Jesus Cristo.
2: Vosso é o reino, o poder e a glória para sempre.
0: Senhor Jesus Cristo, dissestes aos vossos apóstolos, eu vos deixo a paz, eu vos dou a minha paz. Não olheis os nossos pecados, mas a fé que anima a vossa Igreja. Dai-lhe segundo o vosso desejo a paz e a unidade. Vós que sois Deus com o Pai e o Espírito Santo.
3: Amém.
0: A paz do Senhor, ela esteja sempre convosco.
3: O amor de Cristo nos uniu.
2: Cordeiro de Deus, que tirais o pecado do mundo, tende piedade de nós. Cordeiro de Deus, que tirais o pecado do mundo, tende piedade de nós. Cordeiro de Deus, que tirais o pecado do mundo, dai-nos a paz.
0: O semeador saiu para semear. E ele continua conosco, semeando e nos nutrindo. O Cristo, Cordeiro de Deus, que tira o pecado do mundo.
2: Senhor, eu não sou digno de que entreis em minha morada, mas dizei-me uma palavra e serei salvo. Participamos da mesa da Eucaristia com o canto de número 419.

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1: 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Conheça seu tipo de pele. Para começar a cuidar do rosto, saiba que existem indicações diferentes para cada tipo de pele. Algumas terão texturas mais secas, outras mais oleosas, e cada uma delas pedirá cuidados específicos. Existem 5 principais tipos de peles. São elas a normal, seca, oleosa, mista e também a sensível. Para saber qual é o seu tipo de pele, precisa se saber simplesmente observá-la.
6: A quantidade de sebo ou óleo vai ser importante para definir seu tipo de pele, lembrando que esta oleosidade pode diminuir com a idade. Depois de checar a oleosidade, procure por sinais de ressecamento, como a pele acinzentada ou esfarelada, principalmente nas linhas de expressão. Por fim, verifique se você tem sinais de sensibilidade, como vermelhidão e descascamentos. Assim você consegue esclarecer todos os tipos de dúvidas de qual o seu tipo de pele. Uma ótima dica é consultar um dermatologista para saber como anda a sua pele e que tipo de pele é a sua. 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
11: 9:57.
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Pontualmente 10 horas, muito bom dia, Ronda Alta, muito bom dia, ouvintes da Navegantes FM 87.9. A partir desse momento está no ar o show de bandas, com locução até às 11 horas. A partir das 11 horas vocês ficam com música de banda até às 13 horas. E das 13 horas em diante você tem aquele misturadão de todos os domingos à tarde. Um abraço a vocês, que tenhamos todos nós um domingo abençoado. Vamos abrindo todas com a banda Anjo Latino, Medo da Chuva. O musical Havaí, A Carta. E Flávio Dalcin e Banda Ouro, Chorei na Partida Dela.

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3: Olá, é hora de ficar muito bem informado. O Info News está no ar. Muito prazer, eu sou o Silva Júnior. Hoje é sexta-feira, 10 de julho de 2026. Os Correios adiaram para 31 de julho a implementação de medidas do plano de reestruturação, incluindo o fechamento de agências e mudanças na remuneração de atendentes. A decisão foi comunicada após representantes dos trabalhadores contestarem os impactos das alterações. A suspensão também inclui a retirada de gratificações e a implantação de um novo sistema de distribuição de carga de trabalho. As medidas permanecerão paralisadas enquanto a estatal reavalia os pontos previstos no plano. Os Correios enfrentam uma crise financeira e registram prejuízo de 3,1 bilhões de reais no primeiro trimestre desse ano. O plano de reestruturação busca reduzir despesas, otimizar ativos e melhorar o equilíbrio das contas da empresa. A estatal propôs a criação de uma mesa de negociação com participação dos trabalhadores e da Secretaria-Geral da Presidência da República. O objetivo é discutir as mudanças suspensas antes da retomada prevista para o fim de julho. Daqui a pouco mais informações aqui no Info News. Fique ligado.
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2: Eu quero mandar um abraço a todos ligados nessa belíssima programação e aproveitar e fazer um apelo.

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2: 11:57.
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1: 11 horas e 37 minutos.
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1: 12B. 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Simbora.

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4: Uma hora e 34 minutos.
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0: conhecendo essa música, eu não falava de amor?
1: Ih, parceiro, a cachaça levou. Coisa linda, Cuiabá.
0: Bom demais.

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1: Muito bem, voltamos com mais uma edição do Info News nesta sexta-feira, deixando você muito bem informado. A Meta lançou o Muse Image, o novo gerador de imagens por inteligência artificial, integrado ao Instagram, WhatsApp e Meta AI. A ferramenta permite criar imagens a partir de fotos públicas do Instagram e já vem ativada por padrão. Em testes citados pela reportagem, o recurso conseguiu gerar imagens com a imagem de terceiros apenas pela menção ao perfil da pessoa. Contas privadas tiveram a criação bloqueada, conforme as regras informadas pela empresa. A Meta afirma que o sistema possui controles de segurança e que usuários adultos com contas públicas podem desativar a reutilização de seus conteúdos. A configuração fica no menu do Instagram, na área de compartilhamento e reutilização de posts e reels. Especialistas em direito digital alertam para riscos envolvendo deepfakes, privacidade e uso indevido de imagem. A empresa diz que tomará medidas contra conteúdos que violem seus padrões da comunidade e que menores de 18 anos estão automaticamente excluídos do recurso. Daqui a pouco mais informações aqui no Info News. Fique ligado.
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0: Que bacana, parabéns, galera.
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2: 2:24.
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1: 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Vai dar um grande show.
0: Beleza.

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3: 2:34.
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0: ouvido o meu pai dizer assim:
1: fique com Deus, meus filhos, e até a volta.
0: E a criançada respondia:
2: vai com Deus.

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2: 2:57.
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3: Muito bem, voltamos com mais uma edição do Info News nesta sexta-feira, deixando você muito bem informado. A Agência Nacional de Aviação Civil regulamentou a aplicação de multas para companhias aéreas que cobrarem pela marcação de assentos de passageiros menores de 16 anos ao lado de seus responsáveis. A medida atende a uma decisão judicial e foi publicada em edição extra do Diário Oficial da União. A regra em vigor desde 2023 garante que crianças e adolescentes viajem em assentos contíguos aos de familiares ou responsáveis sem cobrança adicional. O direito vale tanto na compra da passagem quanto em alterações da reserva. A gratuidade, porém, não se aplica quando o passageiro optar por assentos com benefícios extras, com maior espaço para as pernas ou por mudança de classe. Nesses casos, as companhias poderão cobrar as tarifas normalmente previstas. Com a regulamentação, a ANAC passa a fiscalizar o cumprimento da norma e poderá aplicar sanções às empresas que desrespeitarem o direito dos passageiros menores de 16 anos. Daqui a pouco, mais informações aqui na última edição do Info News. Fique ligado.
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4: 3:32.
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3: Você sabia? Na década de 50, tivemos a primeira mulher caminhoneira no Brasil. O nome dela é Neiva Chaves Zelaya, conhecida como Tia Neiva. Ela entrou para o ranking Brasil pelo recorde de primeira mulher no país a ser caminhoneira de profissão. No início dos anos 50, Neiva comprou um caminhão, tirou a habilitação profissional, a primeira concedida a uma mulher no Brasil, e começou a transportar cargas por todo o país.
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5: 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Conforme o ano passa, nossos hábitos mudam para acompanhar as temperaturas. Cada estação também tem um comportamento da natureza que afeta a saúde da nossa pele. Existem estações em que o ar está mais seco, o que diminui a hidratação da pele, assim como estações em que o sol intenso pode causar a longo prazo envelhecimento precoce da pele. Além de saber que tipo de pele é a sua, veja como cuidar de sua pele durante as estações do ano. Na primavera, pessoas com pele sensível precisam redobrar os cuidados, principalmente se estiverem em maior contato com a natureza, já que o pólen e as flores estão mais ativos nessa época do ano e isso pode piorar as alergias. 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
6: 3:47.
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0: Boa sorte, viu? Sucesso, lugar lindo, você maravilhosa, essa banda incrível.
1: Obrigada.
0: E essa plateia carinhosíssima.
1: Obrigada por nos presentear com a sua presença, viu?
0: Amém.
1: Você é luz, você traz luz.
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4: Olá, voltamos e essa é a última edição de hoje do Info News desta sexta-feira, deixando você muito bem informado. Um relatório da consultoria KPMG revelou que 29% dos líderes seniores não compreendem os custos operacionais associados ao uso da inteligência artificial nas empresas. O modelo de cobrança por consumo tem surpreendido organizações que esperavam gastos semelhantes aos de assinaturas tradicionais de software. A pesquisa aponta que plataformas de IA cobram conforme o volume de processamento utilizado e que pode elevar rapidamente as despesas. Diante desse cenário, muitas empresas passaram a monitorar o uso da tecnologia e a buscar alternativas mais econômicas. Quase metade das organizações ouvidas informou ter adiado ou reformulado projetos de inteligência artificial após perceber que os custos poderiam superar os benefícios esperados. A falta de regras claras para auditoria, revisão de respostas e responsabilidade por erros também preocupa os executivos. Enquanto empresas reavaliam investimentos, gigantes da tecnologia seguem ampliando a infraestrutura para atender a demanda por inteligência artificial. Amazon, Microsoft e outras companhias devem investir centenas de bilhões de dólares no setor nos próximos anos. Assim encerramos mais uma edição do Info News. Eu sou o Silva Júnior. Desejo uma excelente sexta-feira para você. Amanhã, sábado, voltamos com mais uma edição. Grande abraço, bom início de final de semana e até amanhã.
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1: 4:27.
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3: 4:34.
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0: 5:16.
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A temperatura, a sensação de 11 graus. Estamos chegando nesse domingo com mais um Navegantes em Festa. Dia 12 de julho de 2026. Um abraço a vocês. Muito boa tarde. Fique comigo até as 8 da noite. É só ligar 3364-1066 ou também digitar pelo WhatsApp 3364-1066 ou mandar áudio também no telefone da rádio, né? Que é o 3364-1066. Aceita tudo esse telefone, viu? É o telefone da comunidade Ronda Alta, 3364-1066. Hoje é domingo, então o ritmo hoje, o gênero é gaúcho e sertaneja. Vamos começando com Porca Véia, Cordiona, Alma Viva. Boa tarde.

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Olha a hora, 17h30, 5h30 da tarde. Daí, o que que você achou aí dos quatro que estão aí na final, semifinal, na verdade, da Copa do Mundo 2026? Três que são da Europa e um aqui latino-americano, né? França, Espanha, depois agora temos Inglaterra e na quarta-feira e Argentina. Pra quem que vocês torcem, hein? É, eu vou torcer pros nossos sul-americanos, que pros argentinos, né? Mas cada um, né? Embora na minha convicção, né? Desde o início eu falei que a França tem o maior elenco de jogadores bons, né? Então, está chegando numa fase agora de bons jogadores, que é o que precisa para a Copa, né? Então, na minha visão, é a França a favorita em ganhar a Copa do Mundo, mas eu vou torcer para a Argentina. Acidentes no Rio Grande do Sul deixam até agora 3 mortes. Um homem foi atropelado em Farroupilha e outros 2 perderam a vida em acidente na ERS 472 em Três Passos. E olha só, na Venezuela, o número de mortos em função dos terremotos chegou a 4.500 pessoas. E especialistas dizem que o feminicídio passa pela participação dos homens desde criancinha até o final da vida. É, não precisa ser especialista para dizer isso, né? E o velho milongueiro tá chegando. Chega, milongueiro. Chega e vem aqui botando os podres para fora.

0: Ouvimos aí Tudo Errado, Criolo e Serra Grande.
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Muito bem, muito bem. Estamos de volta. 18 minutos agora para 6 horas da tarde. E segundo o IBGE, o Rio Grande do Sul está com uma população decrescente. O que significa isso? O número de pessoas da natalidade que nascem é menor do que o número de pessoas que falecem em cada ano. Com isso, as mulheres gaúchas não estão dando 2 partos, né? Que é a média. Explicar melhor o que é 2 partos, né? Num casal, se a mulher dá 2 partos, né? Então ele substitui, né? Tá repondo, né? O homem e a mulher. Mas existem outras formas de relacionamento que não está havendo concepção de filhos. E também as meninas de hoje, as mulheres de hoje, estão buscando autonomia financeira, buscando também forma também de autonomia na questão profissional, né? E daí poucas, né? Tem bastante filhos, né? Média é 1, 2, no máximo 3, e muitas até nenhum. Com isso, então, o número de eleitores no Rio Grande do Sul para essa eleição agora, que vai ocorrer no primeiro domingo de outubro, no primeiro turno, vai ter 1,82 menos eleitores. Ou seja, a diminuição da população no Rio Grande do Sul, ou população decrescente, já está reduzindo também o número de eleitores. E especialistas, de novo, especialistas em previsão do tempo, diz que o El Niño deste ano vai ser o mais forte da história. Outra ala de especialista diz que vai ser mais forte do que o que houve em 1950. E uma outra ala diz que o El Niño vai ser forte, sim, mas não tanto quanto. E agora, vamos acreditar em quem? São Pedro, né? É, ele sabe que tamanho vai ser o El Niño, se vai ser o mais forte da história, ou o mais forte desde 1950, ou vai ser de média atuação. Mas que vem chuva, vem, viu? O Grupo Origens está falando, e no tempo de chuva.

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Governo e Congresso estão tramando uma batalha para as questões das bets, né? Muito são financiados pelas bets. Bets, então, significa aposta digital, né? Tigrinho, tantos outros que estão vendo a televisão aí, né? Cantor cearense revela vício em apostas digitais. Perdeu mais de 800 mil, diz ele. Terminava um show e ia direto jogar. Gastava todo o dinheiro do show nos jogos em uma noite. Esses dias, uma mulher de um policial, né? Que morreu lá no Rio, policial federal, né? Depois que enterraram tudo, aí foi olhar os cartões e as dívidas nos bancos. Lá, o homem tinha não sei quanto, né? 20 e poucos cartões, né? É, todos eles estourados. E aí foi olhar onde é que ele gastava o dinheiro, né? Aí viu? Tudo em bet. Quase 1 milhão de reais estava devendo em bet. Os cartões. Aposta digital. Então, gente, é o seguinte, ó. Cada um sabe o que faz, mas escuta o velho aqui, tá? Ninguém ganha da máquina. Não se iludam. Cada 1000, um ganha um pouco para tentar atrair os demais. E o resto é tudo para quem é dono lá, quem tá atrás da máquina, que são os algoritmos, né? Que fazem com que tudo é direcionado para aqueles que estão comandando o jogo. Então não jogue, não bota dinheiro da família fora, não bota. Vai comprar um pão, vai fazer um sanduíche de mortadela. Compra uma roupa, mas não joga, que não adianta. Tu vai jogar hoje, amanhã tu pensa que vai recuperar, de repente eles dão uma. Eles são muito espertos. É tudo por computador, né? É tudo por IA, inteligência artificial. Né? Então te dá uma folguinha pra depois buscar mais. É assim que faz. Então, ó, gente, ó, tava olhando aí, 46% das pessoas que recebem Bolsa Família estão jogando em bet. É o CPF lá, né? Pegar bolsa de família para jogar em digital, para tirar o dinheiro da família, vou te contar. Falando sério, nem merecia ter Bolsa Família, né? É isso aí. Então, pessoal, vamos antenar. Ninguém ganha da máquina. A máquina é programada para dar dinheiro àqueles que fizeram o jogo, né? Pra máquina, não pra ti. Mas vamos saindo dessa e vamos para uma boa, trazendo homenagem de aniversário do meu amigo João Fagundes. Aí, seu João Fagundes. Então, a dona tava de aniversário ontem, a Margarete. Azar, que tal? 47 aninhos, ontem, dia 11 de julho. Parabéns, muita saúde e muitas felicidades a Margarete e também pro João Fagundes, né? Azar, temos que aguentar o tranco até os 100 anos, viu, João? Pulando rancheira com os mirins, é pra vocês aí, tá? Ó, se tu continuar pulando rancheira boa, sempre vai estar sempre com saúde. Você dançar, manda foto.

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Vamos chamando agora os mateadores, décima de uma rima só. 18:04.

Ouvimos aí, Daniel, não empurra não. E vai voltar, né? O campeonato brasileiro, né? Já caiu fora a seleção brasileira, agora vamos ter que voltar, né? A acompanhar nossos times, né? O Internacional, o Grêmio, tiveram um bom tempo para treinar, né? Quero ver como que eles vão voltar agora para a fase do campeonato brasileiro pós-Copa

Tadinho, moda de viola das antigas, viola e violeiro. Meu amigo Ricardo tá pedindo. Ô, boa noite, Ricardo. Como é que tá? Hora da coincidência, 18 com 18. Já é noite, né? Pedi o shot antigo com os guapos, vou trazer pra você, tá bem? Depois vou trazer uma das antigas, mas das bem antigas, Durval e Davi, a valsa, cartinha malvada. Vão participando, viu?

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Olha, tava olhando e a previsão do tempo, logo mais às 19h30, vou trazer pra vocês, viu? Tá esquisita, viu, a previsão do tempo. Vamos ver se atualiza melhor aí os institutos que trazem a previsão do tempo. Um abraço aos nossos amigos que estão empretados aí no bar e mercearia Carlote. Tomando um gole, ah, que bom, hein? Uns já tomaram bastante hoje, uns começaram agora, né, seu Carlote? Um abraço, pessoal, que tá aí no bar e mercearia Carlote. Turma da Vaneira, vem chegando, que hora dá pra tomar o gole?

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18h38. E pelo Campeonato Gaúcho Sub-20, né? O Internacional nos pênaltis ganhou do Juventude e conquista o Campeonato Gaúcho Sub-20 de 2026. No esporte também, a seleção brasileira de ginástica rítmica fecha a etapa de Milão com ouro e prata antes do Mundial. Meninas do Brasil estão fazendo bonito na ginástica. E a FIFA tá dizendo agora que vai programar a Copa do Mundo não mais para 48 seleções, e sim para 64 seleções. Segundo a FIFA, a junção de 2 a 3 países organizando a Copa dá a possibilidade de ter mais jogos e com isso ampliar o número de seleções para disputar a Copa do Mundo, ou seja, ter mais estádios, né? E agora a notícia ruim, né? Notícia ruim. Bombardeio de novo lá entre o Irã e os Estados Unidos, e o Irã anuncia o fechamento do Estreito de Hormuz e bombardeia bases militares dos Estados Unidos no Golfo Pérsico. E o presidente americano anunciou agora há pouco que vai fazer um bombardeio dos mais fortes, aliás, mais intensos contra o Irã nesta noite. Amanhã, então, petróleo em alta, né? Bolsa em baixa. Os homens não param de brigar, né? Vamos chegando agora com os Gaudérios Serranos, Enganei a Véia. Depois, o Irivan Sena vem trazer pra nós, Chama Que Nós Vai.

0: cantor Daniel. 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

7 da noite. E morre no Rio de Janeiro o dramaturgo e escritor Rui Rezende, aos 88 anos. Rui Rezende fez várias novelas aí nas TVs brasileiras. A mais conhecida foi a chamada Rock Santeiro. O Supremo Tribunal Federal bloqueia várias emendas de vários milhões de deputados por não estar de acordo com a transparência exigida. Inclusive, pessoas que nem mais deputados são, estão liberando emendas, e isso agora o ministro Dino bloqueou todo o recurso dessas emendas. Vou mandar um abraço ao nosso amigo Landa, Dona Clara, família Bos, um abração pra vocês. Também meu amigo Landa, Linha Siqueira. Um abraço pra você. Pediu, tá levando, Teixeirinha, Luar do Fim de Noite. Depois, uma moda de viola, Chega de Sujeira, Rafael e Adriel.

Meu amigo Leude, como é que tá, meu amigo Leude? Tudo bem? Um abraço pra ti, boa semana. Vamos chamando agora os quatro Galdérios, floreando a cordiona. Depois Jean Giovanni com Marcos Brasil, trem blindado.

minutos. 19:04. Amigo Alessio, como é que tá, meu amigo? Do nosso Sarandino Beira Campo. Obrigado pela sintonia. O Alessio tá escutando nós na Alexa. Ah, que novidade, que bom, hein? Pode todo dia, 24 horas, tá rodando nossa rádio na Alexa. É só chegar perto, só pedir assim, Alexa, toca a Rádio Navegantes, que já vem a nossa rádio lá. Abraço, meu amigo Alessio. Tô trazendo essa tua aqui, Jorge Guedes e família, décima do Redomão. Obrigado pela companhia, viu?

19:12, depois das 7 da noite. Ouvimos aí João Mineiro e Marciano, Crises de Amor. Meu amigo Otávio, Otávio Martins, um abração pra você. Grupo Marcas do Rio Grande, é isso, né? Delevaneira, tá aí, pega pra ti.

O temporal que ontem causou desalojados, né? Lá em Eldorado Sul, né? Causou desalojados, 640 pessoas estão ainda desalojados devido temporal em Eldorado do Sul. E a seleção uruguaia, que ainda caiu na fase de grupos, agora tem um novo treinador, né? O ídolo deles, o Diego Furlan. Jogou no Inter, lembra? Diego Furlan veio pro Internacional, assume interinamente a seleção uruguaia. Meu amigo Dom Mário Martins, como é que tá? Rapaz, embodocado, intocado, entre casa. Vamos lá, sim, tudo bem? Hora da coincidência, 19 horas 19 minutos. Vai pra você, Gildo de Freitas. Não mexa com quem tá quieto. A Milu.

está higienizando, nós enverga, mas não quebra. E vamos à previsão do tempo. Olha, tinha uma previsão e deu um calor intenso aí para o final de semana que vem. Não é mais tão intenso, viu? Não é mais, vou chegar lá, tá bom? Primeiro eu vou trazer amanhã, segunda-feira, ainda vamos ter um pouco de nuvens com bastante nevoeiro. E no decorrer do dia, né, as nuvens vão indo embora e vai estabelecendo um pouco mais de sol, trazendo sol na terça, na quarta e na quinta e na sexta. Quinta e sexta, a temperatura se eleva, chegando em torno de 23 na quinta, 25 na sexta. Sábado e domingo que vem, a previsão de chuva e chuva intensa que tá marcando aqui, tá? Amanhã a temperatura é baixa, vai ficar em torno de 6 graus na mínima, Ponto Orvalho também 6. Em alguns locais aonde é mais baixo, poderá ser mais baixa a temperatura, até ter geada, mas creio que não, porque vai ter nuvens e nevoeiro. Mais fácil para terça-feira. Terça-feira a temperatura baixa um pouco mais na mínima e tá marcando 5 graus. Depois vai aumentando a mínima e também a máxima até sexta-feira, onde a previsão da máxima é ficar em 25 graus, trazendo bafo e calor e aquelas paredes, vento norte e tal, trazendo chuva sábado e domingo. Estamos hoje, dia 12 de julho, se aproximando aí do primeiro mês do inverno 2026. Dia 14, próxima terça-feira, começa a lua nova. São 19 horas 27 minutos, 86% umidade relativa do ar. 10 graus a temperatura, sensação térmica de 8. A mínima de hoje, então, vai chegar a 6. A 7 graus, a mim de amanhã, 5 a 6. Aliás, de amanhã, depois de amanhã. Vamos chegando, trazendo os filhos do Rio Grande, cabelos compridos. Depois os menotes, bom também.

o Grêmio, que está fazendo amistoso para a preparação e na próxima fase do Campeonato Brasileiro, havia perdido para o Chapecoense, né? Hoje jogou com o Cruzeiro, com um jogo de 3 pênaltis. O Grêmio ganhou de 3-1 do Cruzeiro e amistoso nesta tarde de domingo.

19h40, nessa semana a China comprou bastante soja dos Estados Unidos, né? Soja avança então no mercado brasileiro com alta em Chicago e também com a retomada das compras chinesas. As cotações avançaram durante a semana e nas principais praças pelo mundo, inclusive no Brasil. Vamos ver como é que vai se comportar nesta semana que vem. Bolsas internacionais abrindo, todas elas em baixa em função do acirramento da guerra lá do Irã e os Estados Unidos. E o dólar em alta. E também o petróleo em alta. Vamos chamando o saudoso Gildinho, esse Taura sou eu. É, pois Felipe Falcão vai dar.

9h48. E por aqui vou encerrando o programa Navegantes em Festa desse domingo, dia 12 de julho. Mandando um abraço aniversário para Margarete Fagundes, que fez aniversário ontem, dia 11. E aproveito para homenagear todos os aniversariantes desses primeiros 12 dias do mês de julho. E também aqueles que estarão de aniversário na semana que vem. Um abraço a vocês, saúde, paz sempre. Meu amigo Henrique Mieschi, como é que tá essa força? Um abraço, obrigado pela sintonia. Tá mandando música para todos os seus amigos, familiares, obrigado para nós também, muito obrigado. Mas o mais importante, seu Henrique, é a tua sintonia. Muito obrigado por estar conosco sempre, tá bom? E vamos se preparando, vai vir um pouquinho fresco nessa semana, mas pelo menos a partir de amanhã de tarde tem sol. Já ajuda bastante, né? Lá pro final de semana que vem tem previsão de mais chuva forte, mas lá por sábado e domingo é longe, pode ser que muda, tomara que não venha muita chuva. Um abraço a todos, meu amigo também que tá comigo agora aqui, deixa ver quem tá comigo, o meu amigo Delmar Corato, vou ter que ler essa mensagem do homem, que Deus proteja seus sonhos com bênçãos invisíveis, fortalecendo sua fé para que você vença cada desafio da vida. Obrigado, seu Corato, que isso seja de inspiração para nós durante toda essa semana que vem, tá certo? Um abraço a todos, uma boa noite, vamos seguindo, né? Vamos seguindo, porque como diz aquele ditado que eu sempre falo aqui, o que se leva desta vida é a vida que a gente leva. Vou trazer uma música, duas músicas, deixar aqui no Colo de Deus com Lio e Léo, depois Alerta do Criador com Avaré e Jataí. Um abraço a todos, chega aí o Domingão Navegantes com uma melhor que a outra, até amanhã cedito. Um abraço a todos, boa noite.

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2: 8:03.
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2: 8 horas e 18 minutos.

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1: 8:31.
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0: tesouro da vida de Montenegro e Boiadeiro.
1: 8 horas e 50 minutos.
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